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Bom dia, Pedro Osório. Bom dia, Cerrito. Bom dia, região. Estamos chegando com mais uma edição do programa Manhã Total. Hoje, quinta-feira, dia 6 de agosto, o ano 2026. Bom dia para você que a partir de agora se liga conosco nas ondas do rádio, pela internet. Aonde quer que você esteja, passa a nos dar o prazer da sua sintonia. Desejar meu carinho, meu agradecimento pela sua audiência. Quero desejar para você, amigo e amigo ouvinte, uma ótima quinta-feira. Agora são 8 horas e 9 minutos. 8 e 9. Temperatura de 16 graus aqui no estúdio. A máxima vai a 25 graus. Tempo nublado a nublado com possibilidade de chuva. 65% a possibilidade de chover em Pedro Osório hoje é o que diz o tempo agora, tá? Então 65%, essa é a possibilidade que tem para chover em Pedro Osório hoje. Amanhã, sexta-feira, 14 graus é a máxima. Tempo ensolarado, tempo bom, não tem previsão de chuva para amanhã. Sábado, 16 graus a máxima, também ensolarado, tempo bom. Domingo, 15 graus a máxima, tempo parcialmente nublado com aberturas de sol, também tempo bom sem chuva. Segunda-feira, 13 graus a máxima, então uma boa caída de temperatura aí nesse final de semana, né? A temperatura que hoje vai a 25 graus, a partir de amanhã 14, 16, 15, 13, durante toda a semana, hein? Na segunda, tempo nublado ou nublado, mas não marca chuva. Tá bom? Previsão aí do tempo agora para Pedro Osório. Daqui a pouco mais você vai conferir conosco a previsão do tempo para todo o Brasil aqui no programa. Daqui a pouquinho mais. Porque agora tem música chegando para você. Lembrando que hoje até nós vamos até às 9, porque às 9 horas nós temos o programa Momento Jurídico, programa aí do produzido e apresentado pelo advogado Dr. Rogério Castro. E lembrando que o escritório de advocacia Dr. Rogério Castro estará atendendo toda semana ali na rua Maximiano Tupi, na Barra da Costa, bem pertinho do churrasquinho de Chiru, tá certo? Ali eu já vou chegar.

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E atendimento diário de segunda a sexta ali no escritório. E a presença do doutor Rogério Castro agora ficou todas as quartas-feiras no período da tarde. Ele vem às quintas de manhã. Só que agora mudou a partir aí desta semana. Ele começou a trabalhar aqui no escritório às quartas-feiras de tarde, tá bom? Vamos lá então, começando o programa 8h11. Vamos recordar aí o AGP Menina de Cabelos Longos.

0: 8h15, 8h15, e nós vamos por aqui com o programa Manhã Total para você. E agora é hora da gente conferir por aqui a previsão do tempo para todo o Brasil, Clima Tempo.
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2: A quinta-feira será marcada por um cenário de alto risco para temporais no sul do país. A formação de um ciclone extratropical próximo à costa da região sul e o avanço de uma nova frente fria voltam a colocar o estado gaúcho em alerta. Com previsão de chuva forte, granizo, rajadas de vento acima dos 90 km por hora e possibilidade de tornados em algumas áreas. Enquanto isso, grande parte do interior do país continua sob a influência do ar seco, mantendo baixa umidade e elevado risco para queimadas. E atenção, os ventos ganham força a partir desta quinta no sul do país. E na sexta, também passam a ser destaque em áreas do sudeste, principalmente entre São Paulo, sul e Triângulo de Minas e no Rio de Janeiro. A quinta-feira será de atenção e alerta na região sul. A atuação dos jatos de baixos níveis e de um cavado meteorológico em níveis médios da atmosfera favorecem pancadas de chuva na faixa norte e nordeste do Paraná desde cedo, onde chove de maneira moderada a forte intensidade com trovoadas, além do sudoeste paranaense, oeste de Santa Catarina e o norte gaúcho. Pela manhã, as instabilidades aumentam mais na metade oeste e em áreas do norte do Paraná, com chuva forte e trovoadas. Ao longo do dia, a aproximação da frente fria e a formação de um ciclone extratropical aumenta novamente as instabilidades sobre o estado gaúcho, além do centro-oeste de Santa Catarina, sudoeste, oeste e sul do Paraná, com alerta para temporais em algumas áreas. Na metade oeste, faixa sul litoral sul gaúcho, oeste de Santa Catarina e sudoeste do Paraná, há chance de acumulados elevados de chuva, onde a situação é de perigo. Além da chuva e dos temporais, há possibilidade de granizo, ventos fortes e até risco de tornados entre o noroeste gaúcho e oeste catarinense. Como muitas áreas já registraram grandes volumes de chuva nos últimos dias, os rios seguem com níveis elevados e o risco de alagamentos, enxurradas, transbordamentos e novos transtornos continua. Se houver alerta na sua cidade, evite sair durante os temporais. Não atravesse áreas alagadas e acompanhe as orientações da Defesa Civil. E as rajadas de vento podem variar entre 70 e 90 km por hora em grande parte da região sul do país, podendo ultrapassar esse valor em alguns pontos do estado gaúcho, além do sul catarinense. No sudeste, o dia começa com tempo firme em grande parte da região. Mas ao longo desta quinta, a chuva aumenta em áreas de São Paulo. As pancadas avançam pelo Centro-Sul, Grande São Paulo, Campinas, Sorocaba, Vale do Ribeira e Litoral Paulista. E também chove em áreas do Centro-Sul do Rio de Janeiro, além da Zona da Mata e Sul de Minas, de maneira moderada a forte intensidade. Em áreas da região central, oeste e sul de São Paulo, também são esperadas rajadas de vento mais fortes ao longo desta quinta. Na região central do país, o destaque fica para Mato Grosso do Sul. A previsão de pancadas de chuva principalmente no sul, sudoeste e sudeste do estado, com alerta para temporais no extremo sul. As rajadas de vento também aumentam pela região e podem chegar até os 90 km por hora no sul de Mato Grosso do Sul. Já nas demais áreas da região, predomina o tempo firme. No norte do país, o padrão muda pouco. As pancadas continuam concentradas entre o norte e a faixa oeste do Amazonas, Roraima, Amapá, noroeste, nordeste e litoral do Pará, enquanto as demais áreas da região permanecem com tempo firme e abafado. E no nordeste, a chuva continua concentrada na faixa leste. A previsão de chuva entre o litoral da Paraíba, Pernambuco, Alagoas e também entre a região de Salvador e o sul da Bahia. Já no interior, o tempo continua firme, quente e seco. Em Porto Alegre e em São Paulo, as máximas nesta quinta podem chegar até os 28 graus e até os 29 em Belo Horizonte e em Salvador. Em Vitória, as temperaturas podem subir até os 30. E no Rio e em Cuiabá, calor de até 35 e 37 graus. E nesta sexta, dia 7 de agosto, além das condições para chuva em algumas áreas, o dia será marcado por um episódio de ventos muito intensos em áreas das regiões sul, sudeste e centro-oeste do país, com destaque principalmente para áreas do litoral entre o sul e sudeste, leste do Paraná, sul, faixa litorânea e leste paulista, Vale do Ribeira e Vale do Paraíba, onde as rajadas podem ultrapassar os 90 km por hora. A população deve acompanhar a atualização dos avisos meteorológicos e adotar medidas preventivas. Ventos desta intensidade podem provocar queda de árvores, destelhamentos, interrupção no fornecimento de energia, danos em algumas estruturas e dificuldades para o tráfego de veículos, especialmente em rodovias e em pontes. Quem estiver em áreas de maior risco, evite permanecer próximo a árvores, estruturas metálicas e locais com possibilidade de queda de galhos ou objetos. Também é importante reforçar a fixação de objetos soltos em quintais, varandas e também canteiros de obras, além de redobrar a atenção com embarcações e atividades no mar, que deve seguir bastante agitado entre a sexta e o fim de semana. Então, se você estiver na região sul do país, ou vai viajar por áreas do sul e sudeste nos próximos dias, acompanhe os avisos meteorológicos e a Defesa Civil. A previsão indica chuva forte, temporais em algumas áreas e ventos fortes, enquanto no interior do país, o tempo seco continua exigindo cuidados com a saúde e com o aumento do risco de queimadas. Você acompanha a previsão.
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Tá aí, 8h22, 8 horas 22 minutos. Você conferiu aí a previsão do tempo para todo o Brasil. E agora tem música, após a música, as notícias para você. Chegando aí, Banda Brasil, olha para mim.

8h27, 8h27. Agora é hora da gente passar para você as manchetes das notícias do Jornal A Hora do Sul. Jornal A Hora do Sul, representante para Pedro Osório Cerrito, Rudimar Nobre. E você aí pode fazer a sua assinatura do Jornal A Hora do Sul, falando aí com o Rudimar Nobre. Ele é o representante em Pedro Osório e Cerrito. 8h27. Em meio a temor com adiamento, DENIT garante 20 quilômetros da BR-116 este ano. A conclusão da duplicação é projetada apenas para 2028. Em Brasília, DENIT garante que haverá avanço ainda em 2026. Comércio sente queda nas vendas de inverno com oscilações do clima. A 32ª edição da Fena Doce teve 668 excursões registradas. Foram mais de 23,5 mil visitantes nesta modalidade. Um ano após anúncio, retomada de EMEIS ainda aguarda início das obras. A prefeitura afirma que 3 projetos avançaram junto ao FNDE e prevê encaminhamento das licitações para a contratação de construtoras. Em Pelotas.

Innova Pel traz a temática da ACP. Com quase 100% de ocupação, Shopping Pelotas anuncia novidades, incluindo salas VIP de cinema. Cupom confirma corte de 0,25% na Selic e busca estimular a economia. O quarto corte consecutivo da taxa de juros está dentro da meta inflacionária para o ano. Zona Sul tem alerta para a atuação de ciclone bomba nos próximos dias. São esperadas rajadas de vento intensas e temporais de curta duração, mas com grande intensidade. O FEPEL sedia Fórum da Agricultura Familiar. O evento acontece hoje com presença de ministra. Emissões de CNH em Pelotas em alta de 63,58%. Sete meses após a flexibilização para obter a primeira habilitação, o município ganhou 3.643 novos condutores. Ovinos são destaque na Expo Inter, em momento positivo para o setor. A feira reunirá 18 raças e 934 animais neste ano. Rio Grande vai receber o Porto da Advocacia. O evento em agosto contará com especialistas de referência nacional. Câmara de Comércio Italiana no Rio Grande do Sul participa de evento com empresários. O encontro será realizado hoje e busca aproximar empresas da Zona Sul das oportunidades de negócios entre o Rio Grande do Sul e a Itália. Comunidade busca solução após anúncio de fechamento de escola em Pedro Osório. A decisão da Rede Notre Dame, que administra a Escola Sagrado Coração de Jesus, é considerada irreversível. A comunidade de Pedro Osório está mobilizada em busca de alternativas para evitar o fechamento da Escola Sagrado Coração de Jesus, anunciada nesta semana. Com a decisão, 206 alunos e aproximadamente 40 funcionários serão afetados a partir do dia 31 de dezembro de 2026. Segundo a mantenedora, o encerramento das atividades ocorre por motivos financeiros, já que a redução do número de matrículas vem tornando a operação inviável nos últimos anos. Diante do encerramento de uma trajetória de 90 anos, iniciada em 1936. Pais, professores, funcionários e autoridades municipais buscam formas de garantir a continuidade da única escola particular do município. De acordo com o prefeito Ricardo Alves, do MDB, já existem 5 frentes interessadas em assumir a instituição, entre cooperativas escolares, empresários e uma associação em formação. Projeto de restauração da Capela de Santa Isabela entregue em Arroio Grande. A proposta construída com a participação da população abre caminho para captação de recursos e a futura execução das obras. Estas foram as principais manchetes das notícias do jornal A Hora do Sul da cidade de Pelotas. Seu representante para Pedro Osório é o Rudimar Nobre. Você pode fazer aí a sua assinatura do jornal A Hora do Sul, falando com o Rudimar Nobre, que é o representante em Pedro Osório e Cerrito. Notícias, manchetes do G1. Chuvas, vendaval e inundações. Governo federal reconhece situação de emergência em 4 cidades do Rio Grande do Sul. A medida permite acesso a recursos federais sem licitação para reparos. No total, 47 municípios gaúchos já decretaram emergência devido aos temporais no fim de julho.

0: Caminhão que transportava eletrônicos para São Paulo é destruído por incêndio e causa bloqueio na freeway. O condutor foi alertado por outro motorista sobre as chamas e conseguiu salvar a gabine. Ele saiu de Porto Alegre e levaria produtos da plataforma Mercado Livre para São Paulo. Justiça do Rio Grande do Sul decide que ex-cônjuge não pode ser obrigado a ser pai após divórcio em caso de embriões congelados. Do Rio Grande do Sul para a Europa, com o sucesso de Alô Virgínia, Grupo Chocolate leva pagode a Portugal em primeira turnê internacional. O quarteto fará shows no Porto e em Lisboa e prepara novos projetos durante passagem pelo país. Veja quem são os candidatos a governador do Rio Grande do Sul em 2026. Candidaturas devem ser oficializadas na Justiça Eleitoral até 15 de agosto, um dia antes do começo da campanha. Primeiro turno está marcado para 4 de outubro. Investigado por abastecer a Rocinha com fuzis e preso no Rio Grande do Sul. Segundo a investigação, Alexandre Albara integrava uma organização criminosa responsável por comprar e transportar armas do Rio Grande do Sul para a comunidade da Zona Sul do Rio. Outros quatro investigados seguem foragidos. PM que atirou quatro vezes contra dono de oficina investigado por tentativa de homicídio, diz delegada. A delegada responsável pelo caso começou a ouvir testemunhas. Inquérito deve ser concluído até o fim do mês. Tradicional prova do cavalo crioulo ganha a versão infantil do Rio Grande do Sul. Governo federal libera 19,7 milhões para construir nova ponte em local destruído pela enchente de 2024. A estrutura será construída ao lado da atual ponte de ferro, que passará a ser usada apenas por pedestres e ciclistas. A licitação para a obra está liberada para iniciar. Um acidente entre caminhão e um carro deixa dois mortos na BR-158. Militar de 19 anos está entre as vítimas. Inmet emite alerta vermelho para tempestades e Defesa Civil monitora a formação de tornado no Rio Grande do Sul. Sistema de reconhecimento facial com a IA, inaugurado há um mês, localiza pessoa desaparecida há mais de 15 anos em Porto Alegre. Mulher teve intestino perfurado e ficou em coma após operação com cirurgião plástico acusado de crimes, cicatrizes por todo o corpo. O médico é alvo de 97 inquéritos após mulheres relatarem deformações e infecções. A defesa afirma que caso tramita em sigilo e não comentou as acusações. Estas foram as manchetes do G1 Rio Grande do Sul para você aí desta quinta-feira. 8:38.
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Tá aí, 8 horas e 40 minutos, 8 horas e 40 minutos. Você conferiu aí a previsão do tempo para todo o Brasil, conferiu as manchetes das notícias do Jornal A Hora do Sul e G1 para você nesta manhã de quinta-feira. E agora tem música chegando no seu rádio para você recordar aí Benito de Paula. Tudo está no seu lugar.

gente. Rapaziada no pedaço. Estamos chegando agora. Estamos chegando. É. Graças a Deus. Graças a Deus. Vou nessa. Quer?

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0: 8:43.
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Tá aí, 8h51, 8h51, programa Manhã Total para você nesta manhã de quinta-feira, dia 6 de agosto de 2026. 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Vamos lá então, trazendo música para você, são 8h52. Vamos recordar e vamos relembrar Fafá de Belém, Lambadas, 8h52. Bom dia, Mário Jorge Vieira da Silva, ligado aqui no programa. Abraço, obrigado aí pela audiência.

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Vamos lá então, 8h58, a gente vai dizendo que o programa aí do Dr. Rogério Castro, que seria às 9 horas, vai ser um pouquinho mais tarde, tá bom? Daqui a pouquinho mais aí a gente vai tocando por aqui o programa Manhã Total, trazendo mais música para você. Chegando aí, Raimundo Fagner, participação de Roberta Miranda, cabecinha no ombro. Antes, vamos ver quem se liga conosco. Rafael Olé, bom dia rapaziada da rádio, grande abraço. Abraço para você também, Rafael. Bom dia, uma ótima quinta-feira. Obrigado pelo carinho da audiência. Se bora então com a música no seu rádio.

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2: Tá aí, 9 horas, 9 minutos, 9 com 9. Vamos lá trazendo música pra você. Chegando agora aí, pra você recordar, essa aí lá dos anos 80, da novela Vale Tudo. Quem não lembra essa novela aí, passou pela Rede Globo, lá nos anos 80. Foi em 86, por aí, 87, eu não lembro bem direito o ano, que foi a novela da Rede Globo. Mas vamos ouvir então, Gal Costa, Brasil!

0: Tá aí, 9h13, olha a hora certa para você não se perder no tempo, são 9h13. Agora é hora de horóscopo, as previsões do seu signo para esta quinta-feira com André Montavani.
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2: Áries. A comunicação estará em alta nesta quinta-feira, ariano. Use as oportunidades que tiver para trocar experiências e fazer novos contatos. Não é hora de se fechar na sua concha, mas de se expressar com mais clareza e sem medo. Cor do dia é o laranja, número de sorte 53.
3: Touro.
2: Tire o foco das outras pessoas e dos conflitos dos outros, taurino, e coloque toda a sua atenção em você mesmo. Evite se envolver em problemas que não lhe dizem respeito. E tome cuidado para não se sobrecarregar com aquelas obrigações que não são suas. Isso fará da sua quinta-feira um dia bem mais leve. Cor do dia amarelo, número de sorte 25.
3: Gêmeos.
2: Coloque todas as suas energias nos trabalhos pessoais e nas metas profissionais, geminiano. Esse é um dia para cumprir tarefas e evitar deixar que as obrigações se acumulem. Você será tomado por uma atitude mais prática nesta quinta-feira. Então use o momento para eliminar itens da sua lista de tarefas. Cor do dia é o roxo, número de sorte 44.
3: Câncer.
2: Cuidado com os gastos, canceriano. Use o dia para poupar, evite fazer compras muito significativas. As estrelas mostram uma tendência para gastos menos importantes. Então tome cuidado para não acabar gastando mais do que deveria. Cor do dia azul escuro, número de sorte 3.
3: Leão.
2: Emoções e pensamentos estarão em conflito para você, leonino, e o segredo para lidar com isso é paciência. Olhe para dentro de você e tente organizar melhor o que você tem pensado e sentido. Se for preciso, aconselhe-se com alguém de confiança e não tenha pressa ao tomar decisões. Cor do dia é o rosa, número de sorte 37.
3: Virgem.
2: Não dê ouvidos para o seu pessimismo, virginiano. Isso fará com que você perca algumas boas oportunidades ao longo do dia e se sinta menos motivado nas tarefas cotidianas. Mantenha uma atitude positiva e esteja perto de pessoas que possam elevar o seu astral. Cor do dia é o cinza, número de sorte 34.
3: Libra.
2: O dia pede que você saia um pouco da rotina e tome cuidado para não se sobrecarregar, libriano. É hora de desacelerar um pouco e se divertir. Procure a companhia dos amigos e não se isole. Use o dia para melhorar um pouco a sua vida social. Cor do dia é o marrom, número de sorte 36.
3: Escorpião.
2: Evite fazer muita coisa ao mesmo tempo nesta quinta-feira, escorpiano. Você pode acabar não conseguindo terminar nada do que iniciar. A palavra do dia é organização. Estabeleça suas prioridades e evite gastar energia com o que está além das suas próprias capacidades. Cor do dia é o branco, número de sorte 1.
3: Sagitário.
2: O romance está no ar para você, Sagitário, e os momentos de intimidade estão todos favorecidos. Esteja perto da pessoa amada e use o dia para aumentar a conexão entre vocês. Ou então, abra-se para novas experiências românticas. Cor do dia é o vermelho, número de sorte 34.
3: Capricórnio.
2: Todos os inícios são favorecidos pelo céu do dia capricorniano. Então, esse é o momento perfeito para colocar as novas ideias em prática. Aproveite para começar algo diferente e amplie os seus horizontes. Use o dia também para conhecer novas pessoas ou aprender algo novo. Isso pode ser muito bom. Cor do dia é o verde, número de sorte 53.
3: Aquário.
2: Muitas ideias prometem fervilhar a mente dos aquarianos. Então encontre uma maneira de dar vazão a toda essa criatividade e expressar o que você pensa. Nesta quinta-feira, você terá a capacidade de dar bons conselhos aos seus amigos e suas palavras vão fluir com mais beleza. Cor do dia é o preto, número de sorte 52.
3: Peixes.
2: Preste atenção na rotina e não fuja muito dela, pisciano. O dia pede cuidado com as obrigações para que você não acabe deixando nada importante passar despercebido. A palavra do dia é atenção. Cor do dia azul claro, número de sorte 49.
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0: Tá aí, 9:18, 9:18. E a gente vai ficando por aqui com a edição do programa Manhã Total de hoje, que vem agora uma música, depois da música aí o programa Momento Jurídico com o advogado Dr. Rogério Castro, que a partir da semana que vem o programa passa a ser às quartas-feiras, às 9 horas, tá bom? A partir da semana que vem, em vez de ser na quinta, vai ser todas as quartas-feiras, às 9 horas, aqui na Portal, o programa Momento Jurídico, um programa produzido e apresentado pelo Dr. Rogério Castro, tá bom? E o seu escritório, ali na rua Maximiano Tupinambá da Costa, bem pertinho do Churrasquinho de Chiruca, atendimento diário, de segunda a sexta, todos os dias, atendimento para você, e a presença do Dr. Rogério Castro, todas as quartas-feiras, tá bom? Simbora então, vamos deixar tocando para você aí, essa é para você recordar, Irídio e Irineu. Mil Razões para Chorar. Essa música vem do ano de 1993. E você vai recordar conosco Mil Razões para Chorar com Irídio Irineu. Após a música, programa Momento Jurídico com o advogado Dr. Rogério Castro. Às 9:30, programa Cidade com Luiz Carlos Leão. A gente se reencontra amanhã, sexta-feira, a partir das 8, com mais uma edição do Manhã Total. É claro, se Deus assim nos permitir. Tenham todos um bom dia. Até lá, amigos.

0: 923.
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Muito bom dia, meu amigo Valdir, muito bom dia a todos os amigos ouvintes da Rádio Portal Sul FM. Com grande alegria que mais uma manhã de quinta-feira, estamos aqui conversando com toda a comunidade de Pedro Osório, Cerrito, Piratini, também todos aqueles que nos ouvem na região, aqueles que nos ouvem também através da internet. Muito bom poder estar falando com você neste momento. Mandar um abraço todo especial às pessoas do interior do município de Pedro Osório e Cerrito, que nos ouvem neste momento. Todos aqueles que moram nos bairros da cidade, né? No centro da cidade. Pessoal do comércio também. Muito bom falar com você. E estamos aí, né? Mais uma quinta-feira. Hoje, pela manhã, não estou em Pedro Osório. Estou aqui em Pelotas, onde estamos reformando a nossa sala aqui para instalação do nosso escritório, né? Você que tem familiares aqui em Pelotas, já pode estar falando aí sobre o nosso escritório, né? Que vai ficar aqui na rua Andrade Neves, 2142, ao lado da padaria Vila Real. Não tem perdida. Tem o centro comercial Monte Real, que é onde o nosso escritório está instalado, na sala 701 e 702. Então, você é nosso convidado, seja bem-vindo para nos fazer uma visita, para também mandar os seus familiares até aqui para nos conhecer. E a gente fica muito feliz de poder estender o nosso trabalho para mais uma comunidade e também prestando esse serviço que nós, ao longo de vários anos, aí, quase 30 anos, estamos prestando para a comunidade. Hoje, com Pelotas, nós estamos aí inaugurando o nosso 10º escritório, né? Então, é com alegria que a gente divide com a comunidade isso. Bastante experiência para lhe ajudar, bastante experiência para poder te servir, né? Hoje, a gente pode dizer que quase todos os tipos de processos que existem na justiça já passaram pela nossa mão. Então, isso nos ajuda a ter bastante experiência para poder te ajudar, né? Então, é para isso que serve. E nós temos um compromisso muito grande no sentido de prestar um serviço de qualidade. Hoje nós somos quase 30 pessoas no nosso escritório, dentre elas 12 advogados, né? Os advogados que trabalham na área trabalhista, trabalham na área previdenciária, trabalham na área criminal, trabalham na área civil, trabalham na área do direito do consumidor. Então aí nós temos inúmeras áreas do direito que nós atuamos, né? Na área de família. Então é muito bom poder estar dividindo com você que nos ouve nesta manhã todas as nossas áreas de trabalho, né? Tudo aquilo que a gente faz para poder melhor servir a toda a comunidade de Pedro Osório e Cerrito. Lembrando a todos, né? Estamos mudando de sala aí em Pedro Osório, mas mudando para o lado, né? Uma salinha um pouco melhor, com um pouquinho mais de espaço. Esse nosso ponto de atendimento aí serve para que a gente possa estar servindo a comunidade de Pedro Osório e Cerrito. Agora também nós atendemos todos os dias, né, seu Valdir? Todos os dias. A Giovana, nossa colega, está ali atendendo a comunidade de Pedro Osório e de Cerrito, né? Atendendo todos os dias da semana. Então a gente só vai na quarta-feira à tarde, né? E ela está ali durante toda a semana, pegando documentação, atendendo a comunidade, criando este elo, né? Este vínculo. Escritório Rogério Castro criando emprego também na comunidade de Pedro Osório e de Cerrito, né? Isso é muito importante, a gente participar do desenvolvimento da comunidade, ajudar com emprego, com renda, que isso é muito importante para todos nós, né? E agora essa ampliação da nossa sala vai ficar muito boa, porque a gente vai ter um espaço melhor para acomodar as pessoas de Pedro Osório e Cerrito, né? Porque o nosso espaço ali era muito limitado, muito pequeno, e a gente, aos poucos, a gente vai melhorando a qualidade do nosso trabalho e também melhorando a qualidade do ambiente que as pessoas ficam ali para serem atendidas, né? Então você é nosso convidado especial para estar aí fazendo parte junto com a gente desses nossos

E a gente fica muito triste de não poder participar, mas também muito grato por poder ter sido convidado pelo juiz aí da comarca para poder tomar esse café ali com toda a comunidade jurídica, né? Então, muito obrigado aí a todo o pessoal do fórum, né? Os trabalhadores do fórum, os serventuários da justiça, os oficiais de justiça, os juízes, promotores desta comarca, que tão gentilmente nos convidaram aí para este café. Ajudaria a gente não poder ter comparecido para poder dar um abraço em cada um, né? E poder também aproximar os nossos laços, muitas vezes colocando algumas necessidades da comunidade. Mas numa próxima oportunidade, se Deus quiser, nós vamos ter esta oportunidade de estar participando. E, seu Valdir, o senhor é nosso convidado, né, para ir lá nos visitar no nosso espaço novo. Acredito que até o meio da semana que vem a gente já esteja ali, né, no nosso espaço todo um pouquinho maior, melhor, para acomodar a comunidade de Pedro Osório e de Cerrito, né? Lembrando também, né, mais uma vez, agora não é só nas manhãs de quinta-feira, agora é todos os dias. Todos os dias nós estamos ali atendendo. E você é nosso convidado para estar ali junto com a gente nesse novo desafio que o escritório Rogério Castro traz para Pedro Osório e também para Cerrito. Tá bom, meus amigos? Fico muito feliz de poder, na manhã desta quinta-feira, conversar com você. Lembrando, né, que agora nós vamos passar das manhãs de quinta, vamos passar para as manhãs de quarta-feira. Então, todas as quartas-feiras, a partir das 9 horas, nós temos esse encontro marcado aqui através das ondas da Rádio Portal Sul. E você é nosso convidado para estar junto com a gente, né? Nos ouvindo. Sempre tem temas importantes, relevantes, para a gente estar debatendo, conversando e trazendo assuntos valiosos aí para toda a comunidade. Um grande abraço a todos. Nos encontramos na próxima quarta-feira.

0: 931.
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Bom dia, cidade. Bom dia, Pedro Osório. Bom dia, Cerrito. Bom dia, região. Estamos chegando com o pensamento positivo, com o coração cheio de alegria. Está começando na Portal FM mais um campeão de audiência. Programa Cidade está começando para você. Cidade. Manhã de quinta-feira, 6 de agosto, 2026. Temperatura 19 graus no estúdio da rádio. Tempo nublado. Está começando o programão da sua manhã. 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Programa Cidade vai começando. 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Está começando o programão da sua manhã. Manhã de quinta-feira, programa Cidade vai começando. Fica com a gente, fica do meu lado, que a gente vai ficar feliz da vida com a sua sintonia. Programa Cidade desta quinta-feira, com assistência técnica, a seleção musical do companheiro Valdir Jesus. Tem visita na rede. Bom dia.

0: Bom dia, meu povo amado, que estão ligados aí no nosso programa Cidade. Aquele abraço. 10 para as 10 na Portão, é o programão da sua manhã. Bom dia, minhas amigas dona de casa, que estão sintonizadas aqui no 87.9, no programa Cidade. Bom dia. 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Alô, cidade do Cerrito, bom dia! Povo amado da cidade do Cerrito, que estão sintonizados com a gente no nosso programa. Obrigado pela audiência, obrigado pelo carinho da sua sintonia. 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Um abraço ao povo aí da Avenida Alberto Pasqualini. Estão sempre ligados com a gente aqui no nosso programa. Obrigado pela audiência, obrigado pelo carinho da sintonia. E a temperatura está prometendo temperatura alta hoje, né? A temperatura aumentando, hein? Ainda agora apareceu o sol ali, mano. Tá com vontade de aparecer.
1: A partir de amanhã ela despenca.
0: Ah, chove, né?
1: Não, a temperatura despenca.
0: Despenca? Ah, vai diminuir, é?
1: Vai.
0: A temperatura a partir de amanhã? A partir de sexta-feira. Então vai diminuir a temperatura.
1: A máxima é 14 graus.
0: Ah, é verdade.
1: A mínima 4.
0: A mínima 4, né?
1: Olá,
0: a partir de amanhã.
1: Sábado, a mínima é 3.
0: Nossa, rapaz.
1: 16, 15, 13, bah. 14, 16.
0: 15. Olha aí, hein?
1: A máxima, isso?
0: O frio tá chegando, hein? O frio tá chegando. Tem que aproveitar aí o momento, né? Domingo se comemora aí o Dia dos Pais. Muitos filhos que moram em outras cidades, né? Que saíram porque precisavam sair pro trabalho, para trabalhar. Estão retornando para comemorar com o papai aí, né? Então vai ter muitos filhos aí que saíram de Pedro Osório e que voltam nessa data aí para comemorar com os papais. E tá aí, a temperatura vai cair bastante, né?
1: Vai despencar
0: a temperatura. Domingo, o Dia dos Pais. Programa Cidade, 6 para as 10. Olha a música, meu povo amado!

0: 10 e 2.
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0: Beleza, gente, 10 horas, 12 minutos aqui no Portal, na 87.9, é o programa Cidade, nesta manhã, desta quinta-feira. É, quinta-feira, sol parece que apareceu pra gente aí, né? Olha, gente, matéria do jornal A Hora do Sul, de hoje. Comunidade busca solução após o anúncio de fechamento de escola em Pedro Osório. Decisão da rede Notre Dame, né, que administra Escola Sagrado Coração de Jesus, é considerado irreversível. A comunidade de Pedro Osório está mobilizada em busca de alternativas para evitar o fechamento da Escola Sagrado Coração de Jesus, anunciada nesta semana, com a decisão de 2.006 alunos e aproximadamente 40 funcionários serão afetados a partir de 31 de dezembro de 2026. Mas, prefeito, né, segundo ele, a prefeitura passou a atuar imediatamente após receber a confirmação oficial de posse das informações oficial. Nós já estamos com um grupo de trabalho estruturados na Secretaria de Educação, fazendo o levantamento da quantidade de alunos de Pedro Osório e Cerrito e demais localidades, e também procurando atender aí. Segundo o prefeito, de acordo com o prefeito Ricardo Alves, já existem 5 frentes interessadas em assumir a instituição, entre cooperativas escolares, empresários e uma associação em formação. Segundo o prefeito Ricardo Alves, né, preocupado aí com essa situação da Escola Sagrado Coração de Jesus, uma escola que faz parte da história do nosso município. Muita gente, eu estudei lá, né? Colégio das Irmãs, eu estudei, minha família estudou, enfim, muita gente estudou no Colégio das Irmãs, então, e essa preocupação aí de anúncio de fechamento da escola, que faz parte da nossa história, do nosso município de Pedro Osório. Estudou lá, Valdir?
1: Não, não estudei em Pedro Osório.
0: Não chegou? Ah, você botar em Piratininha, né? Morar em Piratininha, é verdade. 10h14, aqui na 87.9. Bom dia a você que está ligado com a gente.

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1: Beleza, gente, 10 horas 27 minutos aqui na Portal, na 87.9. É o programa Cidade desta manhã, desta quinta-feira. Manhã desta quinta-feira. O Grêmio venceu ontem, né? O Mirassol, pela Copa do Brasil. Venceu o Mirassol por 1-0. Fazia tempo que o Grêmio não ganhava uma, né? Mas venceu aí o Mirassol por 1-0, jogo pela Copa do Brasil. E fora de casa, o Chavante busca recuperação contra o Guarani. Né? O Brasil estreou na Série A2 com empate em casa e volta hoje a jogar no estádio Edmundo Feix após 14 anos. Né? Vindo de um empate em 1-1 com o Gaúcho no Bento Freitas, o Brasil busca a primeira vitória na Série A2 do Campeonato Gaúcho. Hoje, às 20 horas, o Chavante enfrenta o Guarani de Venâncio Aires pela segunda rodada da competição. Será o primeiro encontro entre as equipes no estádio Edmundo Feix. Programa Cidade na sua manhã. E o Inter defende vantagem contra o Corinthians para ir às quartas. Hoje, às 20 horas, o Inter enfrenta o Corinthians, lá em São Paulo, joga lá em São Paulo, para ir às quartas de finais. O Internacional enfrenta o Corinthians, é o Química Arena, em São Paulo. A bola rola às 20 horas pela partida de volta

Hoje tem Gaúcho e Gramadense, Guarani de Venâncio e Brasil, né? E ainda sábado tem Amorim e Glória, Santa Cruz e Brasil de Farroupilha, tá? São os jogos aí, né? Da segunda rodada aí do campeonato. Bom, 10h30 na Portal, na 87.9, é o programa Cidade desta quinta-feira. Bom dia, meu povo!

0: 10:34.
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4: 10h41.

Pois é, gente, 13 para as 11. Programa Cidade, nesta quinta-feira. Domingo é o dia do papai, se comemora o dia do papai. Quando um filho precisar de um amigo, um herói e um refúgio, é só olhar para o seu pai, pois Deus colocou tudo isso na pessoa do pai. E da paternidade divina que um pai recebe o dom, a força e a sabedoria para educar seus filhos. Pai, lembre-se que o seu amor, carinho, ensinamento serão os melhores presentes que um filho pode ganhar na sua vida. Programa Cidade desta quinta-feira.

Beleza, gente, programa Cidade desta quinta-feira vai ficando por aqui, agradecendo a sua audiência, o carinho da sua sintonia. Amanhã, sexta-feira, se Deus quiser, a gente retorna para você com mais um programa Cidade aqui na Portal. 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Obrigado pela audiência de hoje, bom dia pra gente. Se Deus quiser, amanhã, sexta-feira, a gente retorna com mais um programa Cidade para você. Bom dia, Cidade!

0: 11 horas.
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0: Boa noite para você que nos acompanha em todo o país.
1: Quinta-feira, 6 de agosto de 2026.
0: Vamos aos destaques do dia.
1: Atualização do Estatuto da Criança e do Adolescente.
0: Lei estabelece medidas de enfrentamento e repressão ao crime de violência sexual na internet e uso de inteligência artificial.
1: E abusadores ficam obrigados a ressarcir o tratamento psicológico e psicossocial da vítima. Gabriela Noronha.
2: Entre as mudanças está a ampliação da pena para quem adquire, possui ou armazena material contendo violência sexual contra crianças ou adolescentes.
0: Você vai ouvir também saúde.
1: Prorrogado o prazo para ampliação de recursos do FGTS em instituições hospitalares filantrópicas que atuam no SUS. Márcia Fernandes.
3: Com a prorrogação, mais de 2 bilhões de reais de recursos em crédito ficarão disponíveis para essas instituições.
0: E vamos conhecer hoje como funciona o Banco Genético da Embrapa.
1: Ele funciona como um cofre de segurança de espécies da biodiversidade brasileira. Pablo Mudim.
4: Hoje, o Banco Genético da Embrapa conserva cerca de 156 mil amostras de mais de 1.200 espécies vegetais.
0: Hoje, na apresentação da Voz do Brasil, eu, Mariana Jungmann e Luciano Seixas.
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0: Sancionada a lei que prevê medidas de repressão à violência sexual contra crianças e adolescentes na internet e com o uso de inteligência artificial.
1: A norma também estabelece ações para proteger as vítimas e a responsabilização financeira do agressor.
0: Os detalhes você vai ouvir agora na reportagem de Gabriela Noronha.
2: A lei, sancionada nesta quinta-feira, atualiza dispositivos do Estatuto da Criança e do Adolescente e de outras leis como o Código Penal e o Código de Processo Penal. Estabelece mais rigor para quem praticar crimes de violência sexual contra crianças e adolescentes no ambiente digital, como disse o ministro da Justiça e Segurança Pública, Wellington César Lima.
5: Na legislação até então existente, não tinha especificidade nem a proporcionalidade da resposta adequada para esses casos, e agora nós temos isso, que o ambiente digital, por sua imediatidade, cobra respostas igualmente imediatas. Então, esses tipos penais mais adequados, como de violência sexual, abuso sexual, exploração sexual, vem tomar o lugar de outras figuras mais genéricas e que não tinham uma especificidade adequada para a tipicidade penal correspondente.
2: Entre as mudanças está a ampliação da pena para quem adquire, possui ou armazena material contendo violência sexual contra crianças ou adolescentes. O texto também cria uma punição específica para a simulação de abuso sexual por inteligência artificial, utilizando o rosto, corpo ou voz de crianças e adolescentes. Janine Mello, ministra dos Direitos Humanos e da Cidadania, destacou que o uso da tecnologia não pode servir como instrumento de violação de direitos.
6: A inteligência artificial, de maneira geral, os avanços tecnológicos têm um potencial enorme para o desenvolvimento econômico do nosso país, mas eles não podem e não devem ser instrumentos de violações de direitos e para a criação de ambientes que não são seguros para as nossas crianças e adolescentes.
2: Com a lei, a criança ou adolescente, vítima ou testemunha, tem assegurado atendimento psicológico e psicossocial contínuo e especializado. E os abusadores ficam obrigados a cobrir integralmente os custos do tratamento da vítima. A delegada da Polícia Federal, Rafaela Parca, comentou sobre os novos dispositivos.
7: Possibilitam não só a repressão, que é muito importante, as pessoas têm que ter uma sentença justa e adequada, a polícia tem que ter condições de investigar, mas também trazem o que eu acho mais importante, que é a prevenção. A gente precisa de muitos mecanismos para defender essas crianças, especialmente no ambiente digital, que não foi desenhado para elas.
2: A lei também prevê autorização para a chamada ronda virtual, mecanismo que permite a atuação de órgãos de investigação em ambientes digitais para identificar e coletar arquivos relacionados a crimes de violência sexual contra crianças e adolescentes. E no rol dos crimes hediondos, considerados de extrema gravidade, passam a figurar condutas como produzir, vender, trocar, publicar, divulgar e armazenar registros de violência sexual contra menores de idade. Reportagem Gabriela Noronha.
1: Lei prorroga até 2030 acesso de santas casas e hospitais filantrópicos a crédito com recursos do FGTS.
0: Instituições que atendem o Sistema Único de Saúde podem dispor de até 2 bilhões de reais.
3: A lei prorroga até 2030 o prazo para a aplicação de recursos do FGTS como crédito para hospitais filantrópicos e santas casas de misericórdia. A linha de crédito também poderá ser utilizada por instituições sem fins lucrativos que atuam no atendimento a pessoas com deficiência e prestam serviços ao Sistema Único de Saúde. Com a prorrogação, mais de 2 bilhões de reais de recursos em crédito ficarão disponíveis para essas instituições. Em 2025, as Santas Casas realizaram mais de 1 milhão e 300 mil internações e foram responsáveis por cerca de 2 milhões de cirurgias eletivas. O ministro da Saúde, Alexandre Padilha, destacou a importância das Santas Casas.
8: Corresponde 77% dos centros especializados, 57% das unidades de tratamento de oncologia espalhados em todo o país, tendo uma presença muito importante em várias regiões do nosso país.
3: O Fundo de Garantia do Tempo de Serviço, FGTS, é uma obrigação do empregador e não deve ser descontado do salário. Pode ser usado em diversas situações, como demissão sem justa causa, compra da casa própria, aposentadoria ou no caso da pessoa estar com alguma doença grave, como câncer. Agora, os recursos continuarão a ser usados como crédito para hospitais filantrópicos e santas casas de misericórdia. O ministro do Trabalho e Emprego, Luiz Marinho, falou sobre a importância desse fundo.
9: O Fundo de Garantia tem a grande responsabilidade, primeiro, de proteger o trabalhador. Segundo, ser um fundo de investimento para investimento na saúde, as cidades para construir os viadutos, hospitais também, tantos outros investimentos.
3: Nesta quinta-feira, também foram formalizados novos contratos de crédito a partir do FGTS entre a Caixa Econômica Federal e o Instituto do Câncer do Ceará, Santa Casa de Misericórdia de Goiânia e com a Santa Casa de Misericórdia de Barretos. Reportagem, Márcia Fernandes.
1: O Brasil exportou mais que importou no mês de julho, o que representa um superávit na balança comercial em mais de 7 bilhões de dólares.
0: No acumulado do ano, a balança também registra um superávit. O valor é de 49 bilhões de reais.
1: O resultado foi impulsionado pela exportação nos setores da agropecuária, indústria extrativista e indústria da transformação.
0: Entre os principais parceiros comerciais está a China, com um aumento de 19,7% nas exportações, e a União Europeia com crescimento de 11%.
1: Já para os Estados Unidos, as exportações caíram 12,2% nos primeiros 7 meses do ano, em relação ao mesmo período de 2025.
0: Já está valendo a nova inscrição do Cadastro Nacional de Pessoa Jurídica, o CNPJ.
1: O novo modelo de identificação das empresas combina letras e números e conta com um total de 14 caracteres.
0: A medida garante mais combinações disponíveis e permite novas inscrições.
1: As empresas já inscritas no CNPJ não sofrem alteração e não precisam realizar atualização cadastral.
10: O novo modelo mantém os 14 caracteres do Cadastro Nacional de Pessoa Jurídica. A novidade é que o registro passa a combinar letras e números. A medida amplia a quantidade de combinações disponíveis para novas inscrições e garante a continuidade do cadastro. Já o procedimento para a abertura de novos CNPJs não será alterado, como ressalta o coordenador-geral de Gestão e Cadastros e Benefícios Fiscais da Receita Federal, Heriton Gomes.
11: Nada vai mudar em relação ao processo de abertura de empresas. Então, todo aquele fluxo que existe hoje via Rede Sim, que todas as empresas já estão acostumadas a trabalhar para a melhoria do ambiente de negócio, ela continua.
10: Os CNPJs nos formatos numérico e alfanumérico vão existir simultaneamente. Ambos são válidos para fins legais e operacionais. Para quem já tem empresa aberta, não haverá troca de número nem a necessidade de atualizar o cadastro. O coordenador Heriton Gomes explica que a mudança vale apenas para as novas inscrições.
11: Você não precisa fazer nenhuma alteração no seu cadastro do CNPJ. Então o sistema vai reconhecer tanto os CNPJs CNPJs que já existem hoje, que são numéricos, quanto os novos CNPJs que vão vir a ser emitidos, que são alfanuméricos.
10: Mesmo sem mudar o cadastro das empresas já existentes, a recomendação é que os softwares de gestão, sistemas de emissão de notas fiscais e cadastro de clientes sejam adaptados para reconhecer o novo formato do documento, como destaca o contador Floriano Carvalho.
12: Todos os sistemas continuarão reconhecendo os CNPJs que já existem hoje, porém eles têm que se adaptar para reconhecer o alfanumérico. Sistemas contábeis, emissão de nota fiscal, fornecedores, compras, precisa ser adaptado para começar a reconhecer o alfanumérico.
10: Para atualizar o CNPJ, acesse gov.br/Receita Federal, tudo junto, e clique na aba de serviços. Reportagem Edinaldo Júnior.
0: Correção, agora há pouco, quando falamos da balança comercial brasileira, o acumulado da balança no ano registra um superávit de 49 bilhões de dólares, não de reais, como eu disse anteriormente.
1: A partir da próxima semana, quem tem imóvel rural já pode declarar o imposto territorial.
0: O processo é feito pela internet e quem perder o prazo pode pagar uma multa.
13: A declaração do Imposto sobre a Propriedade Territorial Rural, ITR, é obrigatória para pessoas físicas ou jurídicas que sejam proprietárias de imóvel rural e pode ser preenchida e transmitida por meio digital. A auditora fiscal da Receita Federal, Giana Han, explica.
14: A ferramenta permite o envio de declarações pela internet, sem necessidade de instalação do programa. E ela pode ser acessada pelo computador ou pelo celular. Para acessar a aplicação, é necessário ter conta GovBR, nível prata ou ouro. E existe um passo a passo disponível na internet que mostra toda a interface dessa ferramenta.
13: O prazo para envio da declaração vai de 10 de agosto a 30 de setembro. O valor pode ser dividido em 4 parcelas, sendo que a primeira deve ser paga até o dia 30 de setembro. Este também é o prazo para o pagamento em parcela única. A auditora fiscal, Giana Han, reforça que é importante não perder o prazo.
14: E é importante também lembrar que a entrega da declaração após esse prazo, ou seja, após o dia 30 de setembro, vai sujeitar o contribuinte ao pagamento de multa por atraso, que é calculada sobre o imposto devido e também conforme o número de meses de atraso.
13: Para fazer a declaração, acesse o portal de serviços da Receita Federal em receitafederal.gov.br na aba Imóveis. Reportagem Graziela Mendonça.
1: Municípios e prestadores de serviços devem concluir o preenchimento de dados do Sistema Nacional de Informações em Saneamento Básico até 3 de setembro.
0: Esse é um passo importante para garantir o acesso a recursos federais para investimentos na área.
1: O sistema reúne dados sobre abastecimento de água, esgotamento sanitário, manejo de resíduos sólidos, drenagem e manejo de águas pluviais e gestão municipal.
0: As informações subsidiam a formulação de políticas públicas e o planejamento de investimentos. Como afirma o secretário nacional de Saneamento Ambiental do Ministério das Cidades, Márcio Leão.
15: A coleta é um passo importante, né? Porque todos os municípios e prestadores têm a responsabilidade de colocar os dados e as informações que o sistema permite, e isso permite ao governo federal elaborar suas políticas e a destinação dos seus recursos para a universalização do saneamento. Então, é importante para que o governo tenha as informações precisas e que possa atuar de forma mais adequada.
1: Edital Recaatinga vai destinar 60 milhões de reais para recuperação de áreas degradadas na Caatinga.
0: O programa receberá projetos em municípios de 9 estados, com foco em áreas afetadas pela seca e pela desertificação.
1: O prazo de recebimento de propostas pelo edital termina segunda-feira, 10 de agosto.
16: A iniciativa vai disponibilizar 60 milhões de reais para apoiar ações que combinem restauração ambiental, produção sustentável, conservação da água, segurança alimentar, geração de renda e adaptação às mudanças climáticas em 9 estados. Serão selecionados projetos em municípios de Alagoas, Bahia, Ceará, Minas Gerais, Paraíba, Piauí, Pernambuco, Rio Grande do Norte e Sergipe, com foco em territórios com maior degradação e mais vulneráveis à seca e ao avanço da desertificação. Do total de recursos a serem disponibilizados, 30 milhões de reais virão do BNDES, o Banco Nacional de Desenvolvimento Econômico e Social, e 30 milhões do Banco do Nordeste. A iniciativa é uma parceria dos dois bancos com o Ministério do Meio Ambiente e Mudança do Clima. O chefe do Departamento de Meio Ambiente do BNDES, Marcos Santiago, detalha os tipos de projeto que poderão ser apoiados pelo edital.
17: O edital vai apoiar projetos voltados para a restauração ecológica, com espécies nativas, o que inclui sistemas agroflorestais, enfim, o uso sustentável da nossa caatinga. Na prática, os projetos poderão envolver o quê? Recuperação de áreas degradadas com nativas, mas pode também a cadeia, né, a produção de sementes e mudas. Assistência técnica, capacitação de comunidades também estão dentro. É uma coisa muito importante para a nossa caatinga, que é a captação e armazenamento de água, cercamento de nascente e ações de prevenção e combate a incêndios.
16: O primeiro ciclo de apresentação de propostas para o edital Recaatingá vai até o dia 10 de agosto. O edital prevê ainda um segundo ciclo, entre 15 de outubro e 14 de dezembro. Mais informações estão disponíveis no site bnds.gov.br/Floresta Viva 2025. Reportagem André de Barros Lima.
0: Dos rios às áreas costeiras, a pesca atrai praticantes e ajuda a movimentar o turismo em diferentes destinos brasileiros.
18: E está aberto um edital para que seja desenvolvido um diagnóstico nacional do setor.
0: O trabalho será feito em parceria com a Organização das Nações Unidas para a Educação, a Ciência e a Cultura, a Unesco.
18: Vamos saber mais na reportagem de Luciana Colares de Holanda.
19: Marcos Vinícius Barros é amante da pesca esportiva e transformou o hobby que começou lá na infância até em profissão. O engenheiro de aquicultura conta que faz pelo menos 12 viagens por ano só para pescar.
20: É uma paixão. Eu pesco desde criança, então hoje eu sou engenheiro de aquicultura, né? Acabei conectando o que eu gosto com a minha profissão.
19: O turismo de pesca movimenta cerca de 3 bilhões de reais e gera 200 mil empregos no Brasil. De acordo com o Ministério do Turismo, pelo menos 8 milhões de brasileiros viajam todos os anos para praticar a pesca esportiva. O setor será objeto de um diagnóstico nacional. Para isso, está aberto o edital para a seleção de empresa especializada responsável pela realização do estudo. O trabalho prevê a elaboração de um guia de boas práticas com referências nacionais e internacionais, além da organização de um catálogo de produtos, experiências e serviços relacionados ao turismo de pesca. O resultado desse trabalho vai fornecer subsídios técnicos para o planejamento de políticas públicas. A iniciativa busca ainda estimular o uso sustentável dos recursos naturais e o desenvolvimento econômico de destinos que possuem rios, lagos, reservatórios e áreas costeiras. É o que explica Humberto Pires, analista técnico executivo da Secretaria Nacional de Políticas de Turismo do Ministério do Turismo.
21: Nós sabemos que é um segmento extremamente importante e a gente trabalha num trabalho conjunto com o Ministério da Pesca, onde a gente trabalha para além do ordenamento, a questão da sustentabilidade e trazendo todo esse conjunto de informações para que a gente possa, de fato, ter uma prática sustentável e responsável, né, e que abarca toda a cadeia produtiva do segmento da pesca.
19: Kelvin Lopes é dono de uma agência especializada em Brasília, que há 9 anos promove viagens de pesca esportiva por todo o país. Consultor do setor, ele afirma que um diagnóstico como propõe o edital era uma demanda antiga, assim como o trabalho que vem depois.
22: Esse diagnóstico vem a trazer à mesa todas essas informações, toda essa identidade. Além desse diagnóstico, que é super importante, é a oferta sistematizada, organizada do turismo de pesca no Brasil. Todo o setor precisa dessas informações para desenvolver.
19: As propostas das empresas interessadas podem ser encaminhadas até às 5 horas da tarde, horário de Brasília, no dia 12 de agosto de 2026, exclusivamente por meio do portal de compras da Unesco Brasil. Reportagem Luciana Colares de Holanda.
0: Verdadeiro banco de alimentos em forma de sementes. Assim, a Embrapa, empresa brasileira de pesquisa agropecuária, conserva milhares de espécies de sementes de grãos, verduras e frutas consumidos no Brasil e no mundo.
18: O material também é utilizado em pesquisas para o desenvolvimento de plantações mais resistentes e alimentos mais nutritivos.
0: E apoia o país a estar preparado para ser um produtor de alimentos.
4: No banco genético da Embrapa, em Brasília, são conservadas centenas de milhares de amostras de plantas, sementes e micro-organismos. As coleções apoiam a conservação de diversidade genética e disponibilizam material para pesquisas e outras atividades relacionadas à agropecuária e à segurança alimentar. Uma variedade do Brasil e do mundo, explica Juliano Pádua, supervisor do Banco Genético da Embrapa.
5: O nosso banco funciona como uma cópia de segurança para evitar, se a gente perder esse material um dia, a gente tem essa cópia guardada aqui para uso. Então, por isso, a gente é um banco cópia de segurança, porque a gente pode manter a viabilidade da semente aqui por muitos e muitos tempos.
4: O banco utiliza diferentes métodos de conservação definidos de acordo com as características de cada espécie. As sementes são armazenadas em câmaras frias, com temperatura em torno de 20 graus negativos, onde podem permanecer viáveis por décadas. Parte das amostras também possui uma cópia armazenada no Cofre Global de Sementes, na Noruega. O pesquisador da Embrapa, Juliano Pádua, destaca que o procedimento integra as estratégias adotadas para a conservação de recursos genéticos utilizados em pesquisas e outras atividades relacionadas à agropecuária.
5: O consumidor cada dia está mais exigente. A gente tem todo um campo, por exemplo, de alimentos funcionais, né, que tragam também não só alimento, alimentação, mas também saúde. Então, por isso a importância desse banco e do uso desse material para o futuro.
4: Hoje, o Banco Genético da Embrapa conserva cerca de 156 mil amostras de mais de 1.200 espécies vegetais. Entre elas estão variedades de arroz, feijão, milho, soja, frutas, hortaliças e espécies nativas brasileiras. Reportagem Pablo Mudim.
18: Os institutos federais oferecem cursos técnicos, graduações e também voltados à educação profissional e tecnológica.
0: Também chamado de IFE, cada escola deve oferecer pelo menos metade das vagas para cursos técnicos de nível médio, prioritariamente na forma integrada, que permite ao estudante concluir a educação básica e, ao mesmo tempo, obter uma formação técnica.
6: Só mais um semestre e a Ana Letícia Costa, de 19 anos, vai terminar o curso técnico de meio ambiente no Instituto Federal do Rio de Janeiro. A formação técnica vai aumentar o leque de conhecimentos e possibilidades da estudante carioca que planeja cursar engenharia ambiental.
23: Eu, como técnica em meio ambiente, eu posso trabalhar em diversas áreas, em diversos setores. Eu posso trabalhar com laboratório, posso trabalhar com licenciamento. Tenho, assim, inúmeras possibilidades que a área ambiental providenciou para mim.
6: Nos institutos federais, as oportunidades são variadas e gratuitas. São ofertados desde cursos de panificação e de cuidadores de idosos até pós-graduação em diversas áreas de conhecimento. O estudante também pode cursar o ensino médio e, ao mesmo tempo, fazer um curso profissionalizante, como explica Marcelo Breganoli, secretário de Educação Profissional e Tecnológica do Ministério da Educação.
24: Então, o jovem, quando ele está cursando o ensino médio, ele pode fazer na mesma instituição ou em outra instituição o curso técnico. Então a gente passa a ter muito provavelmente uma predominância dessa forma de oferta do técnico, mas o nosso olhar é muito voltado para o técnico integrado.
6: A Rede Federal de Educação Profissional e Tecnológica possui 754 unidades em todo o Brasil, vinculadas a 39 institutos federais, dois centros federais de educação tecnológica, os CEFETs, e ao Colégio Pedro II no Rio de Janeiro. De acordo com o secretário Marcelo Breganoli, os cursos são ofertados para contemplar as necessidades de cada região.
24: Eles estão distribuídos no território de uma forma a atender, sobretudo, as meso e hoje micro-regiões. A rede tem essa característica e ela também tem uma característica do envolvimento com os arranjos produtivos locais. Então, é muito intrínseco, né, dela fazer as suas atuações, os seus projetos, sejam eles, né, envolvidos no ensino, na pesquisa, na extensão, mas tendo como temáticas, o arranjo produtivo local, o arranjo social.
6: Os processos seletivos e as matrículas nos institutos federais são semestrais. Interessados devem procurar os editais na escola onde pretende realizar o curso. Reportagem Graziele Bezerra.
18: E essas foram as notícias do governo federal.
0: Uma realização da Secretaria de Comunicação Social da Presidência da República.
18: Com produção da empresa Brasil de Comunicação.
0: Fique agora com as notícias do Poder Judiciário e do Congresso Nacional. Boa noite.
18: Boa noite para você e até amanhã.
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7: STF suspende julgamento sobre norma que proíbe jogos de azar.
8: Justiça e Ministério Público assinam acordo para fortalecer o combate ao assédio eleitoral.
7: STJ vê lesão a direitos difusos e mantém condenação de Empreto por alterar fórmula de agrotóxicos.
8: Boa noite, eu sou Marcela Luiza.
7: E eu sou Walter Lima.
8: Supremo Tribunal Federal julga se norma que proíbe jogos de azar ainda pode ser aplicada.
7: Hoje, o relator do caso, ministro Luiz Fux, votou. Depois, o julgamento foi suspenso após o pedido de vista do ministro Flávio Dino.
9: O caso chegou ao Supremo em um recurso apresentado pelo Ministério Público do Rio Grande do Sul contra a decisão da Justiça Gaúcha que absolveu um comerciante que explorava caça-níqueis em um bar no município de São Leopoldo. Na prática, o tribunal vai definir se explorar jogos de azar deve continuar sendo atividade proibida e sujeita a punições ou se deixará de ser tratado como uma ilegalidade. Isso inclui bingos, jogo do bicho e casas caça-níqueis.
25: O relator ministro Luiz Fux citou possíveis relações entre a exploração clandestina de jogos, organizações criminosas, violência e lavagem de dinheiro. Também diferenciou os jogos de azar das loterias exploradas pelo poder público.
26: Como pretendo evidenciar, a loteria não se vale de mecanismos voltados a extrair lucro mediante exploração do vício do comportamento, do risco dos apostadores e em detrimento da autonomia da vontade.
25: O ministro destacou que a proibição prevista na lei das contravenções penais não viola a autonomia privada nem a livre iniciativa. Assim, Fux votou no sentido de que os jogos de azar devem continuar sendo considerados ilegais.
8: Essa foi a repórter Marta Ferreira. Justiça e Ministério Público assinam acordo para fortalecer o combate ao assédio eleitoral no ambiente de trabalho.
7: Para denunciar ou baixar o selo da campanha, é só acessar o site No Meu Voto Manda Eu. Rocine Gomes.
27: O acordo de cooperação técnica foi assinado entre a Justiça do Trabalho, a Justiça Eleitoral, o Ministério Público do Trabalho e o Ministério Público Eleitoral. Com o slogan No Meu Voto Mando Eu, o objetivo é construir a Aliança pelo Voto Livre, uma rede que defende o direito da pessoa de votar no candidato que quiser, sem pressão ou constrangimento.
8: Comercialização em todo o país de agrotóxicos com fórmulas alteradas sem autorização da Anvisa configura lesão a direitos difusos e coletivos.
7: Para o STJ, isso expõe de forma indeterminada o meio ambiente, os consumidores e a saúde pública a riscos. Fátima Uchoa.
28: Com esse posicionamento, a primeira turma do STJ manteve a condenação de uma empresa imposta pelo TRF4 ao pagamento de R$1.750.000 por mudar a fórmula de dois agrotóxicos e a produção de um herbicida sem a necessária aprovação da Agência Nacional de Vigilância Sanitária. Os produtos foram comercializados nessas condições por mais de 3 anos em todo o território nacional. O colegiado considerou que, como o bem jurídico protegido é indivisível e pertence à coletividade, é possível fixar o valor da indenização já na sentença. A relatora foi a ministra Regina Helena Costa.
8: Justiça Federal nega recurso da Agência Nacional de Mineração e mantém proibição de mineração em terras indígenas em Roraima.
7: O tribunal acompanhou o entendimento do Ministério Público Federal de que a exploração mineral em terras indígenas depende de lei e de aval do Congresso. Vanessa Pereira.
1: Segundo a decisão, enquanto não houver lei regulamentando o artigo 231 da Constituição Federal e autorização do Congresso Nacional, a exploração mineral por terceiros em terras indígenas é juridicamente impossível. Ainda segundo a decisão proferida pela 12ª Turma do Tribunal Regional Federal da 1ª Região, está proibido conceder ou manter em tramitação pedidos de pesquisa e exploração mineral em terras indígenas em Roraima.
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8: Boa noite.
7: E até amanhã.
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11: Eu sou Paula Groba.
12: E eu sou Humberto Pinheiro.
11: E estes são os destaques de hoje do Jornal do Senado, que começa agora.
12: MP do piso mínimo do frete vira lei, mas perdão a caminhoneiros é vetado.
11: Projeto amplia prioridade no trabalho remoto para pessoas com deficiência.
12: Senado vai acompanhar segurança e condições de trabalho de agentes de saúde indígena.
11: Boa noite.
12: Boa noite.
11: Foi sancionada a lei que aperfeiçoa a fiscalização do piso mínimo do frete rodoviário, valor mínimo que deve ser pago aos caminhoneiros pelo transporte de cargas. A medida busca garantir mais transparência e cumprimento das regras do setor.
12: Mas o governo vetou o trecho que perdoava multas aplicadas a caminhoneiros envolvidos em bloqueios de estradas em 2022. Segundo o executivo, o perdão das penalidades violaria a separação de poderes e não apresentaria estimativa de impacto orçamentário e financeiro. Repórter Bruno Lourenço.
13: A lei que cria mecanismos para facilitar a fiscalização do cumprimento do piso mínimo para o frete rodoviário surgiu de medida provisória apresentada pelo governo no início deste ano. O objetivo seria combater, por meio de sanções mais fortes, fragilidades no sistema que permitiam a contratação reiterada de fretes abaixo do estipulado pela Agência Nacional de Transportes Terrestres. O Poder Executivo, no entanto, vetou o trecho que saiu do Congresso Nacional, que anistiava multas aplicadas a caminhoneiros que bloquearam rodovias em 2022. O relator da MP, senador Stevenson Valentim, do Podemos do Rio Grande do Norte, defendeu na ocasião o perdão.
14: No conturbado momento político que o nosso país viveu, aos nossos trabalhadores caminhoneiros que hoje dirigem com essa perturbação, andam pelas estradas do Brasil afora, com a carga de trabalho, movimentando a nossa economia, preocupados ainda com esse tema. Entendo que esse viés da multa já atingiu a sua pedagogia, já foi alcançado.
13: O governo justificou o veto por violar o princípio da separação de poderes e da não previsão de estimativa de impacto orçamentário e financeiro da medida. Deputados e senadores podem derrubar o veto em sessão conjunta do Congresso Nacional, convocada para essa finalidade.
11: E já está pronto para votação no plenário do Senado o projeto que autoriza o uso de recursos dos fundos partidário e eleitoral em situações de calamidade pública.
12: A proposta surgiu a partir de uma ideia legislativa apresentada por um cidadão brasileiro. Repórter Marcela Diniz.
15: Se o projeto virar lei, partidos políticos poderão abrir mão de recursos dos fundos partidário e eleitoral para ajudar nas despesas decorrentes de pandemias, eventos climáticos, rompimento de barragens e outras situações que exigem ajuda emergencial do Estado. O projeto nasceu de uma ideia legislativa apresentada em 2020 pelo Wagner Paulo de Santa Catarina, por meio do portal E-Cidadania do Senado Federal. A ideia original era destinar o dinheiro para o enfrentamento à Covid, mas com o fim dessa emergência em saúde e para aproveitar a ideia que obteve mais de 22 mil apoios, o escopo do projeto foi ampliado pelo relator, senador Márcio Bittar, do PL Acreano, para abranger todas as situações de calamidade pública. O senador astronauta Marcos Pontes, do PL de São Paulo, apoia a proposta.
16: Emergências provocadas por calamidades vêm se tornando recorrentes.
4: secas, como as causadas nas enchentes da Bahia, de Minas Gerais e no Rio Grande do Sul. Tal medida pode contribuir para a ampliação e a capacidade de atuação do Estado em situações de crise, alinhando o uso de recursos públicos a prioridades impostas por cenários excepcionais.
15: O projeto está pronto para ser votado no plenário do Senado.
11: Eleitores de todo o país já podem consultar o local de votação para o primeiro turno das eleições, marcado para 4 de outubro. A pesquisa pode ser feita no site do TSE ou pelo aplicativo e-Título. A consulta é importante porque a Justiça Eleitoral pode alterar locais de votação. No Rio de Janeiro, por exemplo, 66 zonas eleitorais foram modificadas por motivos de segurança, afetando cerca de 180.

0: sua posição econômica para influenciar a opinião do empregado pode ser considerado um tipo de assédio.
1: Para denunciar casos de assédio eleitoral, procure a Justiça do Trabalho ou a Justiça Eleitoral. Para tirar dúvidas sobre como denunciar, visite o site do Conselho Superior da Justiça do Trabalho em csjt.jus.br. csjt.jus.br.
2: Pessoas com deficiência podem ganhar regras mais claras para ter prioridade no trabalho remoto.
3: A legislação trabalhista já prevê essa prioridade, mas o projeto amplia e detalha a proteção, que poderá ser aplicada também ao regime híbrido e a diferentes tipos de vínculo profissional. O projeto está pronto para votação no plenário do Senado. Repórter Marcela Cunha.
4: O projeto dá às pessoas com deficiência prioridade no teletrabalho ou no trabalho remoto, quando as atividades puderem ser realizadas à distância. A proposta inclui esse direito na Lei Brasileira de Inclusão e estabelece regras para a apresentação e a análise do pedido. A legislação trabalhista já prevê essa prioridade, mas o projeto amplia e detalha a proteção, que poderá ser aplicada também ao regime híbrido e a diferentes tipos de vínculo profissional. A senadora doutora Eudócia, do PSDB de Alagoas, que apresentou o relatório na Comissão de Assuntos Sociais, destacou que a modalidade deve promover a inclusão.
5: Tais soluções concretizam igualdade e não discriminação e reforçam a eliminação de barreiras, evitando que o remoto seja usado como forma de isolamento ou perda de oportunidades.
4: A prioridade dependerá da manifestação do próprio trabalhador e da compatibilidade da atividade com o trabalho à distância e não poderá resultar em perda de salário.
2: E aguarda análise da Comissão de Assuntos Econômicos um projeto que destina no mínimo 25% dos recursos do Pronamp a microempresas lideradas por mulheres.
3: A proposta também prevê prioridade para mulheres negras de baixa renda e com deficiência, além de condições diferenciadas de financiamento e capacitação. Segundo a relatora, senadora Jussara Lima, do PSD do Piauí, a medida fortalece o empreendedorismo feminino.
6: Reforça a utilização do sistema de crédito como mecanismo ativo de justiça social, de modo a apoiar grupos historicamente desfavorecidos e dar concretude ao direito constitucional da igualdade entre homens e mulheres.
2: A Comissão de Direitos Humanos do Senado debateu os desafios dos agentes de saúde indígena no Brasil. Falta de segurança, dificuldades na logística e condições precárias de trabalho foram citadas pelos representantes da categoria.
3: A presidente da Comissão de Direitos Humanos, senadora Damares Alves, anunciou a criação de um grupo de trabalho com a temática da saúde indígena. Repórter Marcela Diniz.
7: No dia 17 de julho, o agente de saúde Giovanni Yanomami foi morto a tiros. Em novembro de 2024, o técnico de enfermagem Wilson Souza também já havia sido assassinado. Os dois crimes ocorreram em contexto de conflitos internos na terra indígena Yanomami e levantaram o debate sobre a segurança das equipes de saúde que atuam neste e em outros territórios. A presidente do Sindicato dos Empregados em Estabelecimento Privado de Serviço de Saúde do Estado de Roraima, Joana Mendes, relatou a apreensão por parte desses profissionais.
8: Hoje a gente tem profissional em Roraima que ele não quer mais entrar no território.
7: Os participantes do debate também relataram desafios logísticos, falta de estrutura, condições de trabalho precárias e desvalorização salarial. A presidente da Comissão de Direitos Humanos, senadora Damares Alves do Republicanos do Distrito Federal, anunciou a criação de um grupo de trabalho com a temática da saúde indígena.
9: Inclusive, quero informar que as instituições presentes aqui serão convidadas para fazer parte do grupo de trabalho. Nós vamos trazer o Ministério Público para este grupo de trabalho também, Defensoria Pública.
7: A audiência sobre a segurança dos agentes de saúde indígena é parte de um ciclo de debates sobre os direitos humanos e o desenvolvimento dos povos e comunidades tradicionais, promovido pela Comissão de Direitos Humanos do Senado.
3: Com edição de Paula Grova e trabalhos técnicos de Eliseu Caires, o Jornal do Senado fica por aqui. Acompanhe agora as notícias da Câmara dos Deputados. Boa noite.
2: Boa noite e até amanhã.
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11: Plenário pode incluir esteticistas no quadro de profissionais.

0: Aplicação para pessoas com Alzheimer.
1: Câmara torna mais rígida a declaração de insanidade mental de criminosos.
0: Boa noite. Os deputados aprovaram um projeto que endurece o processo de declaração de insanidade mental de acusados por crimes. A repórter Paula Bittar traz mais informações sobre a proposta aprovada.
2: A Comissão de Constituição e Justiça da Câmara aprovou um projeto que busca tornar mais rígido o processo de declaração de insanidade mental de acusados por crimes. Acusados de crimes podem ser beneficiados com a isenção ou a redução da pena, caso sejam considerados inteiramente ou parcialmente incapazes de entender que o ato que cometeram era crime. No caso da isenção da pena, o juiz deve encaminhá-lo a tratamento médico obrigatório. De acordo com o projeto, o laudo pericial sobre a insanidade mental do acusado deverá ser feito por perito oficial, preferencialmente com especialização na área de psiquiatria ou psicologia forense. Além disso, o juiz poderá chamar mais de um perito em caso de dúvida sobre a especialização do convocado. Apesar de a lei hoje já exigir que o acusado seja submetido a exame médico legal, a avaliação quanto à sanidade mental pode ser realizada por médicos de qualquer especialidade. Segundo o texto aprovado, o perito deverá observar critérios técnicos, científicos e éticos na elaboração do laudo, sendo vedada qualquer forma de influência externa. Ainda de acordo com a proposta, caso o acusado apresente histórico de transtornos mentais, isso deverá ser considerado para a instauração do incidente de insanidade mental. E a defesa poderá apresentar um assistente técnico para acompanhar o exame. O autor do projeto, o deputado Coronel Assis, do PL de Mato Grosso, disse que o objetivo é atualizar a legislação brasileira.
3: Essa legislação é uma legislação muito antiga, da década de 40. Nós buscamos estabelecer esses critérios de forma muito objetiva para que ele possa ser avaliado com precisão, para que não possa ocorrer como aconteceu naquela ocorrência lá de São Paulo, onde o criminoso lá, o fisiculturista, deu 60 socos na cara daquela moça e depois, quando ele foi preso, estava sendo processado, ele alegou que ele ouvia vozes, que ele tinha problemas mentais, justamente com o intuito de fugir da justiça brasileira.
2: Coronel Assis se referiu ao caso do ex-atleta Igor Eduardo Cabral, que deu 61 socos na namorada dentro de um elevador em Natal. Ele alegou um surto claustrofóbico como causa para a agressão. A proposta, que busca tornar mais rígido o processo de declaração de insanidade mental de acusados por crimes, já pode seguir para a análise do Senado, a menos que haja recurso para votação antes pelo plenário da Câmara. Da Rádio Câmara, de Brasília, Paula Bittar.
4: Economia. A Câmara aprovou recentemente projeto que cria a Política Nacional de Minerais Críticos e Estratégicos. Autor da iniciativa, Zé Silva, do União de Minas Gerais, explica que a ideia é incentivar a industrialização desses minerais no Brasil, ampliar a produção de energia limpa e atrair investimentos para o setor.
5: Essa política é importante para interromper as mudanças climáticas, para garantir a produção de energias limpas e também, um ponto que é fundamental, combater a fome. Então, nessa política, nós criamos mecanismos para as pessoas virem investir no Brasil, numa mineração que preserve a vida, não seja um risco à vida, preserve o meio ambiente, não seja um risco ao meio ambiente e, ao mesmo tempo, traga riquezas. Por isso que é fundamental aprovar essa política nacional no Senado e para a sanção do presidente.
0: Zé Silva afirma que a proposta cria incentivos para empresas que processarem e industrializarem os minerais estratégicos em território nacional, agregando valor à produção brasileira. Ele ressalta que a medida fortalece o agronegócio, amplia a segurança jurídica e estimula novos investimentos.
4: Votação. O plenário pode votar em breve projeto que inclui os esteticistas e cosmetólogos entre os profissionais da área da saúde. A ideia é tornar mais clara a lei que já regulamenta o setor. A reportagem é de Antônio Vital.
6: A Câmara dos Deputados pode votar projeto que enquadre as profissões de esteticista, cosmetólogo e técnico em estética como da área da saúde para todos os efeitos legais. Hoje isso não está claro na lei que regulamenta essas profissões, aprovada em 2018. O projeto, assinado por 5 deputados de diversos partidos, demitidos têm como justificativa a existência de lacunas legais que têm provocado a suspensão de estabelecimentos e a autuação de profissionais pela Agência Nacional de Vigilância Sanitária, Anvisa. A proposta é resultado dos trabalhos de uma subcomissão da Comissão de Trabalho da Câmara. O texto também trata da formação desses profissionais, com exigência de estágio, tanto para os técnicos quanto para os esteticistas e cosmetólogos de nível superior. Esteticista é o profissional de nível superior encarregado de procedimentos práticos de cuidados corporais e faciais, como o peeling. Já o cosmetólogo, também de nível superior, é aquele que estuda a formulação e a química dos produtos de beleza, como cosméticos. E o técnico em estética é o profissional de nível médio que realiza tratamentos faciais, corporais e capilares não invasivos, como limpeza de pele, hidratação, drenagem linfática e depilação. De acordo com a proposta, a exigência de formação mínima vai valer até que o Ministério da Educação defina currículos específicos para essas profissões. Para prevenir autuações da Anvisa, o projeto estabelece que os técnicos em estética, bem como os esteticistas e cosmetólogos, poderão utilizar produtos, técnicas e equipamentos com registro no órgão. O texto também prevê punições para fiscais que interditarem estabelecimentos ou apreenderem equipamentos de maneira abusiva, o que pode acarretar pena de até 2 anos de detenção e multas. Estima-se que o setor movimente cerca de 50 bilhões de reais por ano no Brasil. De acordo com a deputada Soraya Santos, do PL do Rio de Janeiro, uma das autoras da proposta, o texto deixa mais claras as responsabilidades dessas profissões e o enquadramento na área de saúde previne abusos. Soraya também é autora da proposta que deu origem à regulamentação atual da profissão de esteticista, cosmetólogo e técnico em estética.
7: E óbvio que é como atividade da saúde. Você faz uma cirurgia, você tem que fazer um pós e você tem que saber como você vai se qualificar, como você vai ampliar. Infelizmente, nós começamos a ter problemas sérios, onde a Anvisa, ela começou a fechar a clínica, impedir compra de insumo. É como se eu tivesse feito direito e não tivesse direito a comprar código civil, código processual.
6: O projeto que enquadra as profissões de esteticista, cosmetólogo e técnico em estética como da área de saúde ganhou o regime de urgência e pode ser votado diretamente no plenário da Câmara, sem passar pela análise das comissões permanentes da Casa. Da Rádio Câmara, de Brasília, Antônio Vital.
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9: Trabalho.
0: Sérgio Brito, do PSD da Bahia, apoia a proposta que põe fim à escala de trabalho 6x1. O congressista avalia que a medida representa uma grande vitória para milhões de trabalhadores brasileiros que constroem o país todos os dias com o próprio esforço.
10: Estamos falando de uma medida que garante mais dignidade, mais qualidade de vida e mais equilíbrio entre o trabalho e a vida em família. A proposta reduz a jornada semanal de trabalho, sem reduzir os salários, e assegura 2 dias de descanso por semana. Isso significa mais tempo para cuidar da saúde, conviver com os filhos, estudar e descansar. Um trabalhador valorizado produz mais, adoece menos e vive melhor.
11: Para Sérgio Brito, a mudança demonstra a possibilidade de conciliar desenvolvimento econômico e valorização do trabalhador. O parlamentar espera que o Senado dê continuidade à proposta para que o avanço se consolide como política pública no país.
9: Saúde.
0: O projeto que institui um símbolo de identificação para pessoas com Alzheimer já pode seguir para o Senado. A repórter Maria Neves tem os detalhes da aprovação.
12: Aprovado na Comissão de Constituição e Justiça da Câmara, projeto da deputada Laura Carneiro, do PSD do Rio de Janeiro, que institui a fita roxa como símbolo para identificar pessoas com Alzheimer, pode seguir para a análise do Senado. De acordo com a autora, o objetivo da medida é facilitar a identificação de pacientes em espaços públicos para evitar situações de conflito ou ou constrangimento. Laura Carneiro afirma que a identificação é importante em diferentes situações, como no caso do paciente se perder, por exemplo.
9: É muito importante que a gente tenha esse cordão da fita roxa para que as pessoas acometidas pelo Alzheimer possam ser localizadas. Eventualmente elas saem nas ruas e ninguém sabe que elas têm Alzheimer, muito menos que estão perdidas. Então essa fita pode evitar transtornos graves e ao mesmo tempo proteger essas pessoas que são acometidas pelo mal de Alzheimer.
12: A deputada explica também que entre os sintomas comportamentais da doença de Alzheimer estão alterações de julgamento, perda de filtros sociais e redução da capacidade de autocontrole. Devido a isso, muitas vezes o paciente pode proferir falas inadequadas ou agressões verbais e voluntárias. Como as outras pessoas não sabem sobre a doença, podem interpretar mal esses comportamentos e reagir também de forma agressiva, o que aumenta o sofrimento do paciente e dos cuidadores. O texto aprovado estabelece que o uso do cordão será facultativo e a utilização do símbolo não substitui a apresentação de laudos médicos quando a comprovação do diagnóstico for exigida por lei. Laura Carneiro afirma ainda que a iniciativa se inspira em outros modelos de identificação visual, como o cordão de girassol utilizado para sinalizar deficiências ocultas. Da Rádio Câmara de Brasília, Maria Neves.
13: Previdência.
14: Projeto de doutor Flávio, do PL do Rio de Janeiro, prevê a concessão automática do salário maternidade. Hoje, mães que acabaram de dar à luz precisam enfrentar filas e burocracia para acessar o benefício, um processo que, segundo o parlamentar, pode levar até 4 meses.
15: Todo mundo sabe que quando uma pessoa falece, a informação chega rápida ao INSS e o benefício é encerrado. Mas quando nasce uma criança, a mãe que acabou de dar à luz precisa enfrentar filas, documentos e burocracia para receber um direito que já é dela. Isso não é justo. Se o Estado consegue agir rápido para retirar um benefício, também precisa agir rápido para garantir um direito. E o que a gente quer é desburocratizar.
0: Pelo texto de Dr. Flávio, o pagamento seria liberado logo após o pedido de licença maternidade, sem a necessidade de apresentação imediata de documentos. A análise e a comprovação do nascimento ficariam a cargo do INSS em um momento posterior.
13: Justiça.
14: A lei regulamenta o chamado filtro de relevância em recursos especiais ao Superior Tribunal de Justiça. Somente no primeiro semestre deste ano, mais de 260 mil processos chegaram ao STJ, como informa o repórter Luiz Cláudio Canuto.
16: Processos com relevância social e ampla terão atenção especial em julgamentos do Superior Tribunal de Justiça. Nova lei regulamenta o chamado filtro de relevância em recursos especiais ao STJ. A lei exige que esse tipo de recurso deva demonstrar que o caso tem relevância jurídica, política, social ou econômica que ultrapasse o interesse individual das partes. O recurso especial é usado quando uma das partes de um processo pede ao STJ que examine se uma decisão judicial aplicou corretamente uma lei federal. O texto muda o Código de Processo Civil e prevê que o relator do recurso no STJ suspenda por 6 meses, total ou parcialmente, todos os processos individuais ou coletivos pendentes sobre o assunto relevante. Se forem necessárias audiências públicas ou a participação de terceiros, a suspensão pode ser prorrogada uma única vez, também por 6 meses. Mas o interessado na análise do caso deve demonstrar no pedido ao STJ a relevância do recurso. Para que um recurso especial seja rejeitado por falta de relevância, será necessário o entendimento de pelo menos 2/3 dos ministros da Corte. O projeto que deu origem à lei foi aprovado pela Câmara dos Deputados e pelo Senado e depois sancionado pelo presidente da República sem vetos. Na Câmara, o relator de plenário foi o deputado Ranieri Paulino, do Republicanos da Paraíba. Ele afirma que o filtro de relevância permite um melhor fluxo aos processos no STJ.
17: Rui Barbosa deixou como ensinamento que justiça tardia não é justiça. E é justamente isso, é buscar que os jurisdicionados tenham, além do acesso garantido, mas que tenha mais celeridade e os processos que ali tramitam. Então, compreendemos que essa matéria vai ao encontro de uma demanda importante, mas, sobretudo, garantir um fluxo melhor para os jurisdicionados, para o povo brasileiro.
16: Apenas as decisões judiciais publicadas após 30 dias da publicação da lei vão ter exigência para que o recurso apresente relevância perante o STJ. O presidente da Câmara, Hugo Mota, participou da cerimônia de sanção da lei no Palácio do Planalto, nesta terça-feira, e ressaltou a importância das novas regras.
13: Com esta lei, o STJ deixa de ser empurrado para uma atuação semelhante à de uma terceira instância, como um mero órgão de revisão, e passa a dedicar suas energias ao cumprimento de sua missão constitucional. Depois de anos de impasse, o Congresso Nacional agiu com extraordinária celeridade. O novo projeto foi apresentado no Senado em 12 de junho, chegou à Câmara dos Deputados em 9 de julho e em apenas 5 dias já estava aprovado pelo plenário e encaminhado à sanção.
16: Segundo o presidente do STJ, ministro Herman Benjamin, o número de processos no tribunal chegou a 260 mil no primeiro semestre do ano. No ano passado foram 235 mil casos. O STJ analisa causas de direito federal que não são constitucionais. As causas relativas à Constituição são julgadas no STF, Supremo Tribunal Federal. Da Rádio Câmara de Brasília, Luiz Cláudio Canuto.
18: Segurança Pública.
0: Delegado Palumbo, do Podemos de São Paulo, defende a aprovação de projeto que proíbe condenados por crimes hediondos e equiparados de criar, administrar e utilizar redes sociais quando o crime tiver sido cometido por meio dessas plataformas ou estiver diretamente relacionado ao ambiente digital.
19: Ele explica que a medida busca impedir que plataformas sejam usadas para aplicar golpes e aliciar vítimas.
20: Nós sabemos que os criminosos hoje não estão só no semáforo de 38, pistola, fuzil, atirando nas pessoas. Estão também na internet, cooptando criminosos, fazendo golpes, aplicando golpes, principalmente em idosos, e principalmente pegando as nossas crianças, induzindo as nossas crianças e cometendo um crime gravíssimo, que é a pedofilia. Criminoso não tem que usar rede social, eles têm que ser banidos. E não é censura. Nós temos que dar liberdade para o cidadão de bem e não para criminoso.
0: Delegado Palumbo observa que a restrição só poderia ser aplicada após condenação definitiva, durante o cumprimento da pena, com possibilidade de manutenção por até 20 anos. O parlamentar ressalta que o projeto também prevê sanções para quem descumprir a decisão judicial.
19: Kim Kataguiri, do Missão de São Paulo, defende proposta que endurece a punição contra pessoas que cometem crimes de forma reiterada. O texto cria a figura do reincidente crônico, aplicada a quem pratica 3 crimes dolosos em até 15 anos.
21: Hoje, a gente tem bandidos aí que têm 10, 15 passagens pela polícia e não ficam presos porque eles não são considerados reincidentes. Ele só é reincidente depois que ele é condenado e a condenação transita em julgado. Mas quando tem várias passagens pela polícia, ele não é considerado. Então, o crime em flagrante é um crime que você não precisa gerar muitas provas, que o processo não é complexo, porque o sujeito ele foi pego cometendo o crime. Não precisa uma investigação complexa.
0: Kim Kataguiri acrescenta que a proposta busca impedir que autores habituais de crimes sejam tratados como réus primários. Ele ressalta que a matéria prevê regime inicial fechado, pena em patamar máximo e restrições a benefícios como transação penal e livramento condicional.
19: Felipe Beccari, do Podemos de São Paulo, defende projeto que torna hediondo o crime de maus tratos aos animais quando a ação criminosa provocar a morte do animal. Ele avalia que a proposta representa uma resposta mais rigorosa do Estado a casos de extrema crueldade.
22: O crime hediondo, para quem não sabe, é um crime de maior repulsa, de maior ranço da sociedade, de maior gravidade. Ou seja, o Estado ele tem que ter uma resposta mais firme, né, rápida, firme e contundente com relação a esse crime. Exemplos, o estupro, estupro de vulnerável, homicídio. Então a gente prevê que aquele que cometa maus tratos contra os animais e ele faleça, ou seja, foi até o limite e provocou a morte desse animal, como por exemplo o cão-orelha e outros animais, mais aí que repercute em alguns casos, a pessoa se enquadre nesse rol.
0: Felipe Beccari explica que a pena permanece a mesma.
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2: 8 horas.
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